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2: 21 horas e 15 minutos.

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3: 21 horas e 34 minutos.

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3: Com você. 21 horas e 42 minutos.
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3: 21 horas e 58 minutos.

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1: 22:05.
3: Seis da manhã.

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3: 22 horas e 11 minutos.

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2: 22 horas e 18 minutos.

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2: 22 horas e 25 minutos.

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1: 22 horas e 30 minutos.

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2: Vinte e duas horas e 36 minutos.

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3: Vinte e duas horas e 44 minutos.
4: Simone Mendes!

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1: 22 horas e 49 minutos.

0: meus irmãos. Que delícia, que delícia!
1: Que honra nossa, cara!
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5: 22 horas e 54 minutos.

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5: 23 horas em ponto.
6: Vixe. Júlia Rafaela.
7: Onde é que eu tô? 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
2: 23 horas e 6 minutos.

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2: 23 horas e 14 minutos.

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1: 23 horas e 21 minutos.
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4: 23 horas e 35 minutos.

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2: 23 horas e 41 minutos.

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2: 23 horas e 48 minutos.

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3: 23 horas e 53 minutos.

0: Brasil inteiro vai saber essa moda, viu?
1: Vai daí, ela.

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1: Felipe Araújo, de um jeito um tanto quanto diferente. Mais ou menos assim, ó.

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0: Muito obrigada. Coisa boa.
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0: Correu.
1: Ai, meu Deus. Mas que buraquice, ninguém. Agora tu vai dar uma tocada que eu vou dar uma conjuvência. Uma dançada, né? Uma... Lembrar dos nossos velhos tempos, né, meu velho?
2: Mas claro, girou a velha.
0: Eu vou entrar.

0: Brother especial. E vamos indo.
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0: Obrigado, Gil.
1: Obrigado, Eduardo Costa.
0: Obrigado, Chico Rei. Obrigado, Paraná.
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0: salva de palmas pro embaixador. Pro Lidene!
1: Porrada!
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0: Quero ouvir vocês agora comigo, quem aprendeu. Posso puxar?
1: Outras bocas têm,
2: mas tu recusaste.

0: na prática nem na teoria. Cê tá doido, Campo Grande?
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0: Sortudo você, viu, bebê?
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0: Obrigado, meus amigos.
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0: di Fabrizio.
1: Israel Ronaldo!
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0: 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Zezé de Camargo, senhoras e senhores.
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0: Gente do céu! Que emoção!
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0: Michel Teló.
1: Uma salva de palmas, meu amigo Gustavo Lima.
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0: Obrigada, gente, obrigada. Tô aqui babando eles aqui, aí o DVD não continua, né? Obrigada, muito obrigada.
1: Mais aplausos.
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1: Olha só.

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1: 6 horas e 3 minutos.

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1: Seis horas e nove minutos.

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4: 6:14.
5: Cris, mais ou menos assim, ó.

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1: 6 horas e 17 minutos.

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2: 6 horas
3: e 21 minutos.

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5: Seis horas
6: e 30 minutos.
7: Assim, ó. 10 garrafas de cerveja, um sentimento alcoolizado. Essa é a história.

0: Bem feito.
1: Faz barulho pro Thierry.
0: Obrigado.
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3: 6 horas e 34 minutos.

0: 6:37.
1: Provavelmente você não me esqueceu.
2: Quer saber? Nem eu.

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3: 6 horas
4: e 40 minutos.

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4: Seis horas
5: e 45 minutos.

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2: 6 horas e 49 minutos.

0: Sofrimento demais!
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2: 6 horas
3: e 51 minutos.

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2: 6 horas e 59 minutos.

0: eu bebo, você beija.
1: Bom também.
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4: 7 horas e 6 minutos.

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1: 7:10.
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5: 7 horas e 16 minutos.

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3: 7 horas e 19 minutos.

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2: 7:25.
3: Ô, meu amigo Tarcísio do acordeon, bora rir, meu.

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1: 7:27.
2: Porque a sofrência aqui é garantida. Chora não, coleguinha.

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3: 7 horas e 32 minutos.

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1: 7 horas
2: e 36 minutos.

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1: 7 horas
2: e 40 minutos.

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1: 7 horas e 43 minutos.
2: Por que tá escondendo o celular pra responder mensagem? Que segredo.

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4: 7 horas
5: e 48 minutos.

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3: 7 horas e 55 minutos.

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2: 8 horas e 11 minutos.

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1: 8 horas
2: e 14 minutos.

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6: 8 horas e 20 minutos.

0: Boa noite, São Paulo!
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2: 8 horas e 23 minutos.

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4: 8 horas e 35 minutos.

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2: Oi, gente! Olá! Oi! Bom dia! Sexta-feira! Sextou, né? Sextou!
3: Não te forcei.
2: É isso aí, sexta-feira, dia 19 de junho, 2026. Outono brasileiro na sua reta final, hein? Na reta final, né? E estamos aí com você nessa sexta-feira, né? Nessa sexta-feira, com muito carinho, com muita alegria, para levar para você a melhor programação musical, a melhor programação musical da sua manhã, na sua manhã. 12 graus em Pitanga nesse momento, hein? 12 graus. O céu começa a mudar as caras, né? Começa aí já a aparecer umas nuvens. Será que tem mudança no fim de semana? Pode ter, né? Pode ter. Vai mudar aí a estação, gente, na mudança, da troca de estação também, o tempo dá uma balançada muito cara também, né? Então, pode ser. Mas estamos aí para levar para você o nosso encontro marcado, com muita música bonita, muita alegria, descontração para você na manhã desta sexta-feira, com muito carinho. A sua participação também já estamos aguardando por aqui através do nosso WhatsApp. Qual é que é o WhatsApp do Vitinho? Quer que eu te conte? Conto já. Vou contar já para você. Presta atenção aí, ó. 429-9854-0097. 42. Anotando aí, 42. Isto. Já deu tempo de escrever? 42. Repetindo bem com calma, assim, pra você não perder nosso telefone. 9-9854-0097. Agora sim, né? Anotou? Beleza, então já pode entrar em contato com a gente, pode mandar o seu WhatsApp aqui pro Vitor Filho e participar também do programa. Aí, pedindo teu sucesso, contando aonde você está ouvindo a nossa TFM na manhã dessa sexta-feira. Vamos pra cima, né? Vem em mim, sexta-feira. Tamo aí juntos. Bom dia!

0: Ô, louco, já começou na quinta, então? Já começou na quinta, rapaz? Já começou na quinta. Você tá doido? Tá aí ontem, show, Bibi, com o Bruno César e Rodrigo, e ainda Bruno e Barreto com Pedro Sanches e Thiago Modão. E galera, aí, sua sexta-feira começando com a gente aqui na nossa Terra FM, 9, aliás, 8, né? 8:48.
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0: Vamos nessa, gente, vamos nessa!
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1: Aquele abraço!
0: Aquele abraço! Bom dia! Bom dia, né, pra todo mundo que tá chegando comigo aí na manhã dessa sexta-feira! Como é que tá aí o fim de semana? Planejado, programado, já ou não?
8: Última hora.
0: Olha, tudo de última hora não dá, né? Isso! Vai se ajeitando, vai se organizando e vai se organizando. Tem jogo no Brasil hoje? Tem jogo no Brasil hoje. É, segundo um amigo meu ontem, hoje, ele já não iria trabalhar, né? Já ia ficar na expectativa, né? Já concentração, né? Concentração, o jogo, no clima. Rapaz! O jogo é só à noite, né? Mas, né? Importante é o clima pra peça do jogo. Será que dá Brasil? Tem que dar, né? Tem que dar Brasil. Se não der Brasil hoje, pode pegar uma linha. Vim embora a pé, né? Não dá nem pra pôr no avião. Vim embora a pé. É, que é isso. Agora são 8 horas e 51 minutos, 9 para as 9. E eu quero agradecer a audiência, o carinho, a companhia. O pessoal que sempre compartilha aí os nossos reels, as nossas publicações aí. Abraço pra Ana de Jesus, o Vanderlei da Jaraguá, o meu amigo Chiquinho, né, Chico? Abraço pra você. O Adailto Vieira também. E a Geralda Aparecida, a Natália, né, Natália? Ivanete Taborda, bom dia pra vocês aí. Nosso carinho especial, a Amélia Glodo também, né? O nosso abraço a cada um de vocês. Alô, Jairo Santos. Alô, Jairo, bom dia pra você. A Camila, a Andriele e o César Cailane, lá em São José dos Pinhais. Sempre estão junto com a gente na nossa Terra FM. Forte abraço a todos. Né? Lúcia Viana também, Eurides Maria. Um abraço aí pra todo mundo. Um abraço, Vitinho, desejando aí um finalzão de semana maravilhoso pra vocês. E não esqueça, né? Estamos juntos aí. Pode mandar teu recado pra cá, através do WhatsApp, através também do Facebook, da forma que você achar mais prático aí. Manda pra cá o teu recado pra participar do nosso programa da manhã dessa sexta-feira. Agora são 9 horas e 52 minutos, 9h52. Faltam apenas 8 minutos para as 9 da manhã. Essa é pra você.

0: Edson Hudson, papel de homem, Eduardo Costa, saudade, 9:09 horas da manhã, 9 horas da manhã, bom dia!
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Como é bom, ter você comigo todos os dias aqui na nossa TRFM. É maravilhoso, né? Maravilhoso. Bom dia, gente. Bom dia aí. 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Bom dia pra vocês aí, obrigado pela sintonia, Casa Rural e Pangeia. Se liga aí, né? Se liga aí, fica esperto aí que o pessoal vai confirmando a audiência aqui na nossa manhã. Já quero mandar um abraço aqui pro meu amigo Reginaldo lá do Curitiba. Reginaldo, bom dia pra você, bom dia pra Rosilda Teres, também tá acompanhando a nossa programação. O meu amigo Mário, daqui a pouco já tem áudio do Mário aí, daqui a pouco eu já vou confirmar o que o Mário pede na nossa programação. Maria José, São José dos Campos, bom dia, sexta-feira, que esse dia seja cheio de gratidão a Deus. Obrigado aí a você também, né, pelo carinho e por você estar aí com a gente na manhã dessa sexta-feira. Meu amigo Luizinho de Foz do Jordão, bom dia. Bom dia para todo mundo aí que já está curtindo a nossa TRFM. Tem mais gente para mandar bom dia aqui? Claro que tem, muita gente participando aqui. Olá, bom dia para Rosilda, Matheus, Elisângela, alô Patrícia Grisgoski, tudo bem? Bom dia Clarice, bom dia Matheus Henrique, alô Pati, tudo bem com você? Luana, bom dia, meu amigo Jefinho lá de Vaiporã, o Leguinho lá de Blumenau, a Ana, Patrícia também, o Daniel, o Pedro Teles e o pessoal de Santa Maria, alô Reinaldo, Santa Maria do Oeste, bom dia! E a Brasil Sul de Pitanga também já está esperando por você. Um abraço, ô Kai, Kaiuri, bom dia. 9:06, gente, 9:06, aqui na nossa TRFM, só os melhores.

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3: Assim, ó.

0: Na nossa manhã, tá aí o Michel Teló arrepiando por aqui, né? Caso marcado em malandragem. Hugo e Guilherme com Ana Castela, todo mundo menos eu. Que azar, né, velho? 912.
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5: É só baixar o aplicativo da Nossa Terra FM e ter a facilidade para curtir o nosso programa, a nossa programação por aqui, tá? Vamos que vamos. E daqui a pouco já vem aí as previsões do horóscopo pro dia. Tá chegando, né? Chegando as previsões do horóscopo pro dia. Eu tava falando que o Brasil vai jogar à noite, né? Tem uns. Né, um amigo meu aí, não vou contar quem, que hoje eu não ia nem trabalhar, rapaz, porque hoje é sexta-feira, porque hoje tem jogo do Brasil. Que hora que é o jogo? 9:30 da noite, cara. 9:30 da noite, né? Ê, cara, que é isso, né? Tudo bem. Vamos que vamos, né? 9:16, 9:16. Vamos trazer já as primeiras previsões? Então vamos lá, trazendo aqui as primeiras previsões do horóscopo pro dia, no oferecimento aqui da Farma e Farma Popular. 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
7: Agora as previsões para Áries, Touro e Gêmeos. Signo de Áries.
8: Nascidos entre 21 de março a 20 de abril.
9: Ariano, os astros apontam que a comunicação pode ser um desafio hoje. Pense antes de falar para evitar desentendimentos. No amor, agir com cautela diante de problemas pode manter o relacionamento em harmonia. Nos estudos, cheque sempre os fatos antes de compartilhar informações.
7: Signo de Touro.
8: Nascidos entre 21 de abril a 21 de maio.
9: Taurino, a sexta-feira pode trazer alguns desafios. O céu indica limitações financeiras que podem mudar os planos com os amigos. Economizar e pensar bem antes de agir será uma boa estratégia. No amor, mantenha a calma para lidar melhor com os sentimentos e evitar estresse na relação.
7: Signo de Gêmeos.
8: Nascidos entre 22 de maio a 21 de junho.
9: Geminiano. O dia pode trazer desafios no ambiente familiar. Mantenha a calma e a organização mesmo diante das dificuldades. No amor, se surgir algum conflito, tenha coragem para enfrentá-lo. Sinceridade, equilíbrio e delicadeza serão fundamentais para resolver qualquer situação.
7: Já já voltamos com as previsões para Câncer, Leão e Virgem.
5: Olha aí, aconteceu já a primeira rodada do nosso horóscopo do dia aqui na sua manhã de sexta-feira, tá? Então, tá tudo bem? Tudo certo? Tudo legal? Já começou bem aí as previsões para você? Começaram bem? Então só vai melhorar, né? Só vai melhorar aí a coisa pra você pra esse fim de semana. Olá, Vitinho, bom dia, Vanderlei, Jaraguá do Sul, Vanderlei já confirmando audiência aqui na nossa manhã. Bom dia pra você, Vanderlei, pra todo o pessoal do Jaraguá do Sul. Ele sempre manda aquele abraço pro pessoal do Mato Rico, da Barra Bonita, né? Então, tá, um abraço para vocês. Alô, Maria Moraes, Santa Catarina, lá Joinville, bom dia, uma ótima sexta-feira para você também. Alô, Ana de Jesus, lá do Pontal do Paraná, bom dia para você. Obrigado aí pela audiência. Isto, então aí o pessoal chegando e confirmando a audiência na nossa TRFM. E agora eu vou escutar que tem áudio, né? Tem áudio, tem pedido aqui. Vamos ver quem está pedindo música no nosso programa. É o Mário do Sabão. Já estamos devendo um pedido do Mário aqui. Diga lá, Mário, bom dia. Como é que está aí tua sexta-feira? Expectativa para o fim de semana, Mário? Bom dia.
10: Bom dia, Vitor Filho.
5: Tudo
10: sossegado? Acabei de me levantar, Vitor. Hoje estou muito mole, hein?
5: Ô, louco.
10: Esse frio aí.
5: Ah, tá certo.
10: Ô, Vitor.
5: O corpinho não aguenta, né?
10: Exatamente que hora que vai começar o jogo do Brasil?
5: Exatamente.
10: É que nós temos um ensaio na casa do Adilson Cabeleireiro.
5: Sim.
10: E daí eu não queria perder o jogo também, né?
5: Não vai perder.
10: Pra me ter uma ideia.
5: Não, é 9:30 da noite.
10: Ô, Vitor, pediu uma música aí com Renan e Raí. E o título da música é Encontros Imperfeitos.
5: Ô, louco, você quer encontro marcado, rapaz? Esse é outro encontro esse, Mário. É outro encontro esse, Mário. Ô, Mário, bom dia pra você, Mário. Obrigado pela sintonia. 9:30 da noite. Não esqueça o horário. Início do jogo do Brasil hoje. 9:30 contra o Haiti. Hoje tem que, né, fazer a diferença hoje. Senão lascou. 9:20. Mário do Sabão, você sabe que aqui você pede e não manda. Você manda e não pede. Pediu, ouviu, ó. Tá rolando.

0: Eita, moda chonado demais, rapaz. Tá o peão do Vale e Valentim na nossa TFM Paixão e Saudade. Mário Sabão pediu, ouviu também, Renan e Raí. Encontros imperfeitos, 9 horas mais 27 minutos, 9:27. Intervalo é rapidinho.
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0: Fica ligado. Daqui a pouco eu vou trazer também o resultado dos jogos que aconteceram ontem na Copa do Mundo. Os jogos todos de ontem. E passar pra você os jogos que vão acontecer hoje, pra você ficar ligado, né? Não perder nada. Fica aí, sintonizado com a gente aí, daqui a pouquinho, tá bom? Agora são 9 horas, 30 minutos, 9:30 da manhã. 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
10: Agora, as previsões para Câncer, Leão e Virgem. Signo de Câncer.
11: Nascidos entre 22 de junho a 22 de julho.
12: Canceriano. Hoje podem surgir questões emocionais inesperadas que complicam a convivência com amigos ou colegas. Evite alimentar discussões. No amor, é hora de agir com mais firmeza e definir prioridades na relação. Equilibre seu tempo para não deixar o relacionamento em segundo plano.
10: Signo de Leão.
11: Nascidos entre 23 de julho a 22 de agosto.
12: Leonino. O clima pede atenção às amizades e aos gastos com lazer. Evite exageros para não se complicar depois. No amor, valorizar e se dedicar mais ao relacionamento pode fazer toda a diferença.
10: Signo de Virgem.
11: Nascidos entre 23 de agosto a 22 de setembro.
12: Virginiano. Desafios na rotina escolar ou profissional podem deixar você mais tenso. Respire fundo e mostre sua capacidade de lidar com imprevistos. No amor, mantenha a cabeça fria e o coração aberto. Nas amizades, o dia favorece boas conversas e troca de conhecimentos.
10: Já já voltamos com as previsões para Libra, Escorpião e Sagitário.
0: Muito bem, daqui a pouco tem mais previsões do horóscopo do dia aqui na nossa Terra FM, 9h32, 9 horas e 32 minutos. Vamos que vamos, né? Seguindo por aqui, mandando um abraço pessoal aí do restaurante Alvorada. Alô, Vânia, Darcy Seguro, um abraço pra vocês, obrigado pela audiência. 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Quero mandar um abraço também ao pessoal da Paranaweb Internet. Joniel, Luiz Fernando, galera da Paranaweb, bom dia pra vocês. Obrigado aí pela parceria de sempre. 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Muito bem, um abraço também pro pessoal aí da Academia Tim, da Cíntia. E aí, como é que estão? Tudo bem? Galerinha do Mercado Padilha aqui na Vila Nova, bom dia. Estão confirmando a audiência por aqui. Quem mais confirma a audiência aqui no programa do Vitinho nesta sexta-feira, Natália. Ô, Natália, bom dia pra você. Natália Maria, tá ouvindo a nossa TFM também, né? E ela que sempre tá com o Devair aqui na nossa TFM aos domingos, no Domingo Alegre. Alô, Natália, bom dia. Bom dia pro Chico da Banca. Chiquinho, aquele abraço pra você. Obrigado pela audiência aí. O Noidi, o popular Repolho. Ô, Repolho, acordou já? Tá ouvindo, Vitinho? Bom dia. Lúcio Urque, da Viagem Bem Turismo também. Bom dia, obrigado aí pela sintonia aqui na nossa TFM. E agora mais gente pra cá, né? Vamos pro lado de cá, né? Maria Helena, bom dia pra você. O Bueno Richard, a Mariazinha e ainda a Lozaki, a Logislaine, Ediane, Ezequiel. Bom dia, Leandro, pra você um abraço. A Dani e a Marli, a Roseli e a minha amiga Mari, que não perde o programa do Vitinho aqui de jeito nenhum. Opa! Assim é bonito de ver, né? É bonito de ver e ouvir as melhores aqui na nossa TFM.

Eita, danada, pai, que isso, hein? Aí pra você o Ayala e Júlio César, Luan Pereira, Ruaça, Murilo Rufi, Zé Neto Cristiano, Veneno.

0: 9:41.
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0: 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Alô, Matilde. Como é que tá você, Matilde Pupilo? Tudo bem? Bom dia pra você, Matilde. Ô, Matilde, deu certo aí? Conseguiu sintonizar o Vitinho aí? Achou nós aí? Deu certo? Ela tá dizendo que tava funcionando, mas tá aí o link, né? Tá aí o link, tá aí, é, novamente, pra você o contato. Qualquer dúvida, né? Qualquer coisa não tiver funcionando, me avise, né? Por aqui tá tudo ok, né? Por aqui tá tudo ok, o pessoal tá acompanhando aí no aplicativo também, no Facebook. É o aplicativo da rádio, o Facebook, pra você acompanhar aí, tá bom? Ah, tá. Tava falhando a internet dela, mas agora voltou, voltou. Me conta aí, se não tiver funcionando, vou falar agora pra rapaziada aí chegar junto aí, né? É pra arrumar essa internet pra você aí, tá? É, se for da Paranauê, pode ter certeza que eles estão indo já. É na voada, né? Na voada. Mas, é, deles é difícil cair. É difícil cair. Mas se for, vamos rapidinho pra arrumar pra você aí, tá bom? Ah, sim, ela tá lembrando aqui que hoje é aniversário do meu amigo Marcos. Alô, Marcos! Um abraço pra você, Marcos! O Marcos Ventano, né? Ela, a Matilde tá mandando parabéns pra você, viu, Marcos? Parabéns pra você, Marcos Ventano, ficando mais velho hoje, hein? Ficando mais velho hoje, Marquinho! Abraço pra você, parabéns, muitos e muitos anos de vida, tudo de bom. Aí o abraço carinhoso e especial da Matilde Pupila. Essa aqui que grava, né? Grava. Essa aí tem uma ideia que eu nunca vi pra gravar tanto sem dar pro aniversário desse jeito. Ô, Matilde, um abraço pra você, obrigado pelo carinho. Tá aí junto com a gente, 9:45. Eu vou trazer mais previsões do horóscopo do dia, oferecimento aqui da Farma e Farma Popular.
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9: Agora, as previsões para Libra, Escorpião e Sagitário. Signo de Libra.
10: Nascidos entre 23 de setembro a 23 de outubro.
11: Libriano, alguns desafios podem surgir hoje, especialmente nas áreas emocional e espiritual. Evite agir por impulso e avalie bem cada situação. No amor, dê mais atenção ao relacionamento ou à pessoa de seu interesse. Mantenha o coração aberto e as intenções claras.
9: signo de Escorpião.
10: Nascidos entre 24 de outubro a 22 de novembro.
11: Escorpiano, pode ser desafiador equilibrar suas necessidades com as demandas das amizades. Tenha paciência e não deixe suas prioridades de lado. No amor, conversas sinceras fortalecem a relação. Confie mais em si mesmo para superar os desafios do dia.
9: Signo de Sagitário.
10: Nascidos entre 23 de novembro a 22 de dezembro.
11: Sagitariano, o céu aponta desafios nas parcerias e no ambiente escolar ou profissional. Respire fundo e converse com calma para evitar mal-entendidos. No amor, o relacionamento pede mais equilíbrio e compreensão.
9: Já voltamos com as previsões para Capricórnio, Aquário e Peixes.
0: Tá tudo bem, tá tudo certo. Daqui a pouco tem mais previsões, as últimas previsões do horóscopo do dia chegando para você aqui na nossa terra FM. Vamos seguindo aqui, né, com o alô, bom dia do povo que tá participando comigo aqui na nossa terra FM. Alô, Cris, bom dia pra você, pra Elizabeth. Alô, Jaque, Débora, Korchak, bom dia pra você aí. Pra Rose Alves também, bom dia, Rose. Alô, Jaine. Alô, Giovanna, Mengato, Matheus. Um abração pra vocês. Que bom, né? E estão aí, confirmando a audiência aqui na nossa terra FM. Você não mandou teu alô ainda? Não acredito. Daqui a pouco acaba o programa, viu? Daqui a pouco acaba o programa. Então, se tiver que mandar, manda áudio. Né? Se for chorar, manda áudio. Olha a hora, 9h48, 9 horas e 48 minutos. Alô, Neguinho. Neguinho tá escutando a gente também no Parque São Basílio. Alô, pessoal do Parque São Basílio. Alô, Eduardo, bom dia.

0: Gustavo Lima, próximo tchau. E ainda, Gino e Gino, ela chorou de amor. Ah, ai, que dó, né? Que dó. 5 para as 10, aqui na Nossa Terra FM. 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
0: Bem certinho, 5 para as 10. Agora eu quero falar para você que tem a última, né? A última rodada aqui da previsão do horóscopo, né? Horóscopo do dia. 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Se liga aí.
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3: Agora, as previsões para Capricórnio, Aquário e Peixes. Signo de Capricórnio.
4: Nascidos entre 22 de dezembro a 20 de janeiro.
5: Capricorniano. Hoje é melhor evitar conflitos de ideias para não gerar estresse. Mantenha o foco nos seus objetivos. No amor, valorize mais quem está ao seu lado e deixe o romance seguir seu curso naturalmente. Cuidado com debates acalorados entre amigos.
3: Signo de Aquários.
4: Nascidos entre 21 de janeiro a 20 de fevereiro.
5: Aquariano. Pode surgir uma forte vontade de sair da rotina, mas procure manter o equilíbrio emocional. No amor, uma boa conversa fortalece o relacionamento. Com os amigos, resolva possíveis atritos com maturidade. Nos estudos, faça pausas para manter a produtividade.
3: Signo de Peixes.
4: Nascidos entre 21 de fevereiro a 20 de março.
5: Pisciano! As coisas em casa podem ficar um pouco tensas hoje. Mantenha a calma e seja colaborativo. No amor, demonstre mais atenção e carinho à pessoa amada. Pequenas mudanças de atitude podem fazer grande diferença e transformar os desafios em oportunidades de crescimento.
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0: Aí as previsões do horóscopo do dia, fechando a nossa sexta-feira aqui com as previsões, né? Fechando aí as previsões da semana. 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Aguardem, aguardem.
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0: E vamos embora, tá na hora de ir embora, fechando aqui mais um programa. Quero mandar um abraço pra Cris, o Leonardo do Vaporã. Alô, Léo, um abraço, Josélio, também a Evelyn, estão aí ligados com o nosso programa na manhã desta sexta-feira, fim de semana, tamo junto, né? Tamo junto aí. E eu prometi que eu iria falar pra vocês dos jogos, né? Os jogos de ontem e os jogos que vão acontecer hoje, hein? Atenção aí. Presta atenção, o que aconteceu na Copa ontem, você que de repente dormiu mais cedo, né? Não teve tempo de acompanhar aí, né? Durante o dia trabalhou. Então é o seguinte, ontem tivemos a Tchecoslováquia 1, África do Sul 1. Também Suíça e Bósnia, 4-1 para a Suíça na Bósnia. Canadá, rapaz, 6-0 no Catar. No Catar teve que catar muitas bolas no fundo da rede, 6-0. México 1. Coreia do Sul 0. Isso, o México venceu a Coreia do Sul por 1-0. Placar magrinho, mas tá jogando em casa, apoio da torcida, né? Aquela coisa toda. Aí, né? Aí deu certo, né? Deu certo. Então tá bom. Agora vamos aqui pros jogos da Copa que vão acontecer hoje, né? Hoje. Presta atenção aqui. Anota aí. Às 4 da tarde vamos ter os Estados Unidos e Austrália, né? 4 da tarde, Estados Unidos e Austrália. E às 7 horas da noite, Escócia e Marrocos. Escócia e Marrocos, vamos torcer pra quem? O Marrocos empatou com o Brasil, a Escócia ganhou? Vamos ver pra quem não tem que ter. Torcer já pensando no resultado pra frente aí, né? Não, o Brasil tem que ganhar hoje. Brasil e Haiti, às 9h30 da noite, o bicho pega, né? Aí hoje pega, 9h30 da noite, Brasil e Haiti, hoje na Copa do Mundo, moçada. Aí os jogos, portanto, pra hoje. Fique ligado, não dê bobeira pra não perder nada do jogo que vão acontecer hoje aí, tá bom? Ok? Bora! Então vambora. Vambora, obrigado aí pela audiência. Um ótimo final de semana pra você, pra todo mundo aí que sempre tá ligado com a gente aqui no nosso TFM, nossos anunciantes aqui também, nosso carinho. São eles que nos dão essa oportunidade de estar aqui com você todos os dias. E também, né, quero mandar aí essa última música aqui, para todos os, né, para todos os meus amigos que acompanham o programa aí em Santa Catarina. Muita gente participa comigo aqui no programa, né, pessoal do Curitiba e lá de São Paulo, São José dos Campos. Um abraço para vocês também. Obrigado aí pela audiência e para toda a nossa região central do Paraná. Meu amigo Muela, hoje não deu tempo de mandar o recado, mas ele daqui a pouco vai estar conferindo aí, como o meu amigo Mário Sabão, o reprise do programa, né? Fica aí no nosso Facebook e depois pode... Não deu tempo de acompanhar agora? Tem problema não. Acompanha depois, depois você pode assistir, tá? Vambora! Fechando assim o nosso programa com quem? Munhoz Mariano e Diego Vitor Hugo? Munhoz Mariano e Diego Vitor Hugo nessa... idade ou cidade? Idade, nessa idade. Fechando assim... Valeu, um abraço pra todo mundo, fiquem com Deus, gente. Segunda-feira a gente volta, a partir das 8h30 da manhã, aqui no Encontro Marcado. Beijo, ótimo fim de semana, tchau. E à tarde hoje, né? Vamos estar com vocês, o Batidão da Nossa Terra. Até mais.
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0: 10 horas e 11 minutos.
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7: 10 horas
8: e 19 minutos.

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3: 10 horas e 26 minutos.

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5: Dez horas e 32 minutos.

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4: Dez horas e 47 minutos.

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2: 10 horas
3: e 52 minutos.

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2: 11 horas.

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5: 11 horas e 7 minutos.

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5: 11 horas e 16 minutos.

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2: 11 horas e 22 minutos.

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3: 11 horas e 30 minutos.
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1: 11 horas e 37 minutos.

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5: 11 horas e 45 minutos.

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4: 11 horas e 51 minutos.

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6: 12 horas e 14 minutos.

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1: 12 horas e 22 minutos.

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5: Doze horas e 29 minutos.

0: 12:36.
1: Essa é boa também, tá?

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5: Doze horas e 44 minutos.

0: do Mijeca.
1: Jade Jackson.
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3: 12 horas e 50 minutos.

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6: 12 horas e 59 minutos.

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2: 13 horas e 5 minutos.

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5: 13 horas e 13 minutos.
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4: 13 horas e 23 minutos.

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1: 13:29.
2: Seis da manhã.

0: Obrigado.
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3: Horas e 44 minutos.

0: Simone Mendes.
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2: 13:59.
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6: 14 horas e 6 minutos.

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0: Top demais!
1: Que prazer, viu, Valéria?
0: Obrigado, viu?
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6: 14 horas e 19 minutos.

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3: 14 horas e 23 minutos.

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4: Quatorze horas e 31 minutos.

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5: Quatorze horas e 46 minutos.

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1: 14 horas e 53 minutos.

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6: 15 horas e 1 minuto.

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3: 15 horas e 13 minutos.

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5: 15 horas e 28 minutos.
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0: Moreno! Rapaz,
1: que honra!
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0: Olha aí, essa música é tão especial que a gente precisa de alguém especial pra cantar com a gente.
1: Com certeza, pra cantar com nós, nosso amigo Jefferson Moraes. Vem pra cá, garoto!
0: Chega lá!
2: Prazer estar com vocês.
1: É nóis, mano!

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2: 15 horas e 53 minutos.

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4: 15 horas e 59 minutos.

0: 16:06.
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3: 16 horas e 12 minutos.
4: Sucesso, hein?

0: Cassini Rafael. Obrigado, tá? Sucesso pra vocês.
1: Você brilhantou nossa festa.
2: Obrigado, Gustavinho.
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2: 16 horas e 20 minutos.

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3: 16 horas e 27 minutos.

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1: Aqui, 16 horas e 35 minutos.

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2: 16 horas e 48 minutos.

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3: 16 horas e 54 minutos.

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2: 17 horas e 2 minutos.

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2: 17 horas
3: e 15 minutos.

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0: Pato Grosso e Matias. É uma honra poder cantar com vocês.
1: Oh, meu amigo Ronaldo Viola Filho, a honra é toda nossa. Deixa com nós.

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1: 17 horas e 35 minutos.

0: e audição. 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
4: Olá, são 5 horas e 49 minutos, 5h49 aqui na Nossa Terra FM. É sexta-feira, meu povo. Estamos chegando um pouquinho mais cedo, né? Estamos conseguindo chegar aqui um pouquinho mais cedo para você nessa sexta-feira. Sextou, né? Com chuva, com frio e tudo. Eita, moçada, mas não se entregamos de jeito nenhum, né? Como o meu compadre Gauchito, nem que vem um degolando, né? Vamos por aqui. São 5h49, um abraço, Timitinho. E sejam bem-vindos à Nossa Terra FM. Sejam bem-vindos a mais um Batidão da Nossa Terra. O Batidão da Nossa Terra tá só começando, né? Tá só começando. E é claro que eu quero contar com a tua audiência. Eu quero contar com a tua companhia no nosso programa nessa sexta-feira. De que forma que você quer fazer a companhia do Vitinho? Mandando aí teu alô, né? Mandando teu alô. Você pode compartilhar com os amigos, com a família, com todo mundo aí, o nosso link, né? O nosso aplicativo da Nossa Terra FM. Compartilhe com a família e com os amigos, com os grupos, né? Diga lá, o Vitinho tá na área, hein? Sexta-feira estamos juntos aí. Batidão da Nossa Terra para fechar mais uma sexta-feira, fechar mais uma semana com você. É nesse balanço gostoso, muita música gaúcha, muita música sertaneja. E você junto comigo, nessa sexta-feira, nós vamos aqui, hoje é dia 19, né? 19 de junho, 2026, hoje tem Jogo do Brasil, às 9h30 da noite, já estamos no clima, né? Já estamos aí em concentração, rapaz, concentração, porque o time é o Haiti que vem aí. Deixa que vem, né? Deixa que vem. E se nós não puder com o Haiti, pô, largar a mão também, né? Ó, sacar a viola e vir embora pra casa, hein? Pra casa. Muito bem, são 5 horas e 51 minutos, você junto comigo na Nossa Terra FM pra mais um Batidão da Nossa Terra. Seja bem-vindo, estamos aí sexta-feira.
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0: Mas essa é de respeito, rapaziada. Essa é de respeito, moçada. Aqui na nossa Terra FM, só as melhores pra você. Tem os Monarcas, Perfil Gaúcho e o Conjunto Fogo de Chão. Não largo de mão, mas de jeito nenhum, né? Tamo junto aqui na nossa Terra FM, no batidão da nossa terra. 5h58.
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0: Voltei, eu voltei, são 6 horas, 2 minutos, 18 horas, 18 horas, 2 minutos aqui na nossa TRFM. Que tal você, né, que tal você aí, ligar com o Vitinho, mandar o boa tarde pra cá também, boa noite já, né, boa noite, são 6 horas, 2 minutos, boa noite pra quem tá curtindo aí o programa, pra você que tá ligado comigo aí, e obrigado pela sintonia. Já estamos ao vivo por aqui, né? Alô, Rogério, como é que está você, Rogério? Meu amigo Rogério, lá de Itajubá. O Rogério lá de Itajubá que está divulgando um evento aqui. Homem não é fraco não, né, Rogério? Lá de Itajubá já está sabendo. Vai ter festa junina, grande arraiada de São João, no dia 20 de junho, na comunidade do Rio Bandeira, né? Rio Bandeira, nossa terra querida, Rio Bandeira. Um abraço para você do Rio 15, Taquara Sul de Baixo. Rio Bandeira, para todo mundo aí. Então, dia 20 de junho, a programação às 7 horas da noite, celebração às 8 da noite, início dos festejos, animação Mauro e Gilmar. Vai ter churrasco, salada, bebidas, quentão, bolo, pastel e uma caeira para se queimar. Aí sim! Abraço, povão aí do grande segredo arraial que vai acontecer no Rio Bandeira, dia 20 amanhã, sabadão. Alô, meu amigo Mauro Martins, e quem vai estar tocando lá? Mauro Martins, e agora tá lá o na parceria do Genil. Cara, eu vou escutar o convite aqui, verdade? Eu vou escutar o convite, baixo, segura o som um pouquinho que o Mauro quer fazer um convite aqui. Inconvide o povo lá, Mauro, velho, diga lá.
1: Moçada de Pitanga e toda a região, Mauro e Genils passando por aqui. Tá chegando o grande dia, meu compadre, o Arraial lá do Rio Bandeira. E nós estamos por lá com o melhor do bailão, né, Genilson?
2: Segura e vem junto com a gente.
1: Isso, é sábado agora que vem, dia 20. Prepare a bota, meu compadre, a festa junina é Arraial dos Buenachos, meu compadre. É Mauro e Genilson no bailão. Oh.
0: Esse é só.
1: Um abraço e até lá!
0: Alô, Mauro e Genilson, um abraço pra vocês. Esse é só ameaço, ele fez só ameaço ali pra deixar você, né? É, só pra deixar você ficar esperto, né? Meu amigo Mauro, abraço pra você. Obrigado aí pela audiência também, né? Sempre parceiro, sempre amigo nosso aqui da nossa RPM. Tá devendo já uma visita? Já deu tempo de voltar novamente aqui, né? Então vamos trazer o Mauro aqui muito em breve. Vamos combinar, Mauro. De repente, na próxima sexta-feira, fazer um programa ao vivo aqui com o Mauro, com o Genilson, né? Vamos fazer um levante aqui, vamos conversar durante a semana, vamos deixar combinado por aí, tá bom? Agora são 6 horas e 4 minutos, 6 e 4, podemos seguir? Segue aqui o baile. Já fizemos o comunicado do evento, e você não pode deixar de participar do programa aqui, né? Eu tô avisando você, né? É, bobeira não, acaba o programa, você não participa, não manda um alô pro Vitinho, não conta onde você está ligado comigo, pra gente mandar aquele abraço aqui na nossa TFM pra você também, tá? Isso. Já estamos aqui agradecendo, a audiência. Quem confirma? Alô, Ana de Jesus, tudo bem, Vitor Filho? Já estamos na sua companhia novamente. Que bom que você está ligado comigo aí. Que maravilha, Ana. Abraço para a família toda aí. Obrigado pela sintonia. Alô, Pontal do Paraná. Tamo junto aí. Agora, vamos pular de cá, porque tem mais uma turma aqui pra gente confirmar a audiência aqui, mandar um abraço. Deixa comigo, é mole pro Beck. Alô, Valéria, boa noite pra você, Valéria. Boa noite, Valéria, boa noite a Nicele. Alô, Bueno, alô, Débora Kochak, o Hamilton. Também a Karina Rocha, o Josmar, meu amigo Josmar, já tá na lida aí, tá escutando o Vitinho, o Daniel. Alô, Thaís, boa noite, Maria Helena, Marcos Serpa, Augusto Wilk, abração pra você. Alô, Mai, como é que está? Tudo bem? Alô, Sérgio, tudo bem? O Sérgio Serafim, a Cileienze, a Sandra Fiorese, também o Osmar Pinheiro. Alô, Pati, boa noite pra você. O Zac também tá escutando o Vitinho. A Vera, o Augusto dos Anjos. Alô, Mariazinha Chon, boa noite. Rosilda, Nilson José, a Elisângela Roseli, a Luana, alô, Tito, boa noite pra você, pro Gouveia e também pro Matheus. Olha quanta gente se ligando aí nessa sexta-feira em clima de Copa do Mundo. Tamo aqui, né? E dele que dele, rapaz. Nem que chova, nem que faça frio, nem que tenha jogo do Brasil. Derrubou, né? Nós vamos junto aqui com você até as tantas, destacando o melhor da música sertaneja e o melhor da boa música gaúcha. Aí sim, né? Eu dou valor. E podemos escutar mais uma já ou não? Você que manda. Se você quiser, já, né? É já. Tá bom. Então vamos ver qual é que é um carcado aqui pra lá. Ah, essa aqui é boa, né? Boa, boa. Se é boa, pô. Isso aqui só toca o que vale a pena, né? Só toca o que vale a pena realmente. E também quero aproveitar aqui para mandar, né, essa próxima música aqui pro meu amigo Cezinho. Alô, César. Alô, Cezinho. Abraço para você e brigadão pela audiência. Aí curtindo o programa do Vitinho. Mas que coisa linda, né? Coisa linda. E vai também, né, pro meu amigo Breno. Alô, Breno. O Breno. O homem velho tá chique por demais agora. Ele tá morando lá em Erechim. Exatamente. Tá lá em Erechim e tá escutando o nosso programa também, né? Tá escutando também aí o programa. Sempre a gente agradece a audiência. Dele música boa, dele bola boa, e aqui não para de jeito nenhum. Agora são 6 horas, 18 horas, mais 8 minutos, 6 e 8.

0: Tô vendo na boa que você tá. Dá pra ver. Dá pra ver a surpresa, rapaz. Como é que você tá na boa? Me conta aí. Daí o Ailson e Ailcinho aqui na nossa TVM. Eita, danado, né? Tá danado, Ailson. Tá danado, Ailcinho. Fácil não, né? Aí o Seucinho, caso proibido, e também o João de Souza e Bonifácio, derramado na paixão, 616.
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6: E vai, vamos nessa, vamos pra cima, bichinho, hein? Que chova no centrão do Paranazão, faz frio, né? 13 graus, e nós estamos aí com você, nessa expectativa, né? Na torcida aí, no clima da seleção brasileira. Como é que tá aí, ó? O que que vai ser o cardápio para o jogo? Você preparou o cardápio para o jogo? Tem que ter o cardápio. Pipoca, o que mais? É, tem gente que faz um churrasco, outro vem uma pizza. É, e assim vai, hein? E assim segue o evento. Mas o que que tu tá preparando, hein? Hã? Me conta aí como é que vai ser a torcida pro Brasil. Aonde vai estar torcendo pro Brasil? Aonde você vai torcer? Qual é o palpite pro jogo? Quem acertar o palpite, vou dar uma camiseta aqui da rádio, tá? Quem acertar o palpite aqui do jogo, vai ganhar uma camiseta aqui da rádio. Tem que acertar o palpite do jogo hoje. Acertou, ganha camiseta de presente. Se tiver 10 acertadores, vai ganhar 10 camisetas, né? Meu amigo Sassá já tá preparando estoque lá. Alô, Sassá, prepara aí. Sassá, nosso parceiro aqui, né? Sassá Uniformes, alô, Sassá. Alô, Inês, Piazada aí toda da Sassá Uniformes. Um abraço pra vocês, nossos parceiraços aí, aqui da nossa TFM. Então tá aí. Se você acertar o palpite do jogo, mas mande aqui o recado pra mim saber se, né? Tem que falar aí na casa. Tem que escrever aqui no WhatsApp do Vitinho. Tem que mandar de repente aqui no WhatsApp, tem que mandar no Facebook, você que tá acompanhando pelo Facebook também. Dê o teu palpite aí. Dê o palpite, se você acertar, leva a camiseta novinha aqui da rádio Nossa Terra FM. Tá bom? Então tá bom. Alô, César, como é que tá aí, César? Já tá na expectativa do jogo? É? Concentrado pro jogo? Boa noite, Vitinho. Boa noite. Boa noite. Estamos na escuta. Toca pra minha caminhonete branca. Ah, essa é boa, né? Caminhonete branca é boa. É boa. Boa, boa. Essa aí é modão do Paulinho Mocelinho. Vamos ver se já tá no jeito. Se tiver que já no jeito aqui, nós já mandamos ela já. Né? Vamos ver aqui. Onde é que foi parar a nossa caminhonete? É caminhonete. Ele escreve meio esquisito, né? Não é caminhonete, caminhonete. Ah. Caminhonete branca. Ah, cheiro. Eu não falei que você achava. E não tá muito difícil, não estando muito difícil, nós carquemos ficha daqui pra lá, só pra ver como é que fica. Então vamos atender o pedido aí, vamos atender o pedido. Meu amigo César aqui, você sabe como é que funciona o nosso esquema, já aprendeu, né, César? Já aprendeu, né? Aprendeu. Aqui funciona assim, pediu, ouviu, né? Pediu, ouviu. É, aqui não tem esse negócio de ficar enrolando, rapaz, não, aqui funciona assim. Vamos lá! 6h22. Eu posso não esquecer, eu vou tomar vento da caminhonete.

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0: Nacional, tá aí pra você, Portal Gaúcho, rodeio sem chuva. Tipo assim, fim de semana que a gente tá, assim, não é rodeio, né, não é rodeio. E você também, pediu, ouviu aqui meu amigo César, lá de São José dos Pinhais. Ele pediu o Paulinho Mocenho e a caminhonete, aquela caminhonetona ajeitada, a caminhonete branca, né? E o César, inclusive César, ele tá dando palpite aqui, Vitinho. 3-0 pro Brasil em cima do Haiti. E se você acertar, uma camiseta aqui da rádio é tua. Beleza, César? Aí o palpite do César, 3-0. Você também quer ganhar uma camiseta da rádio? Da nossa TRFM? Camiseta exclusiva aqui da nossa TRFM? Então, manda o teu palpite no nosso WhatsApp, no Facebook, aonde você achar um jeito, manda o palpite pra gente aí, tá bom? Isto, daqui a pouco eu vou atender. Tem mais participações pedindo aqui a camiseta, ou tentando pelo menos a camiseta, dando palpite pro jogo do Brasil. 3-0, o César, que o Brasil vai ganhar do Haiti. Eu acho que tem que ganhar demais, né? Passar de 3. É, tem que passar. A torcida é essa, 18 horas mais 30 minutos.
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0: Vamos aí, na palma da sua mão, no aplicativo, ou então aí no computador, no tablet, no celular, através do Facebook, no Facebook também, exatamente. Aí se ligando comigo aí, obrigado pela audiência de todos vocês. E vamos aqui, seguindo aqui, né, o pessoal que tá dando o palpite do jogo no Brasil com Haiti, valendo a camiseta linda aqui da rádio, para quem acertar o palpite. Acertou, levou a camiseta, né? Acertou, levou a camiseta aqui na nossa terra FM. São 6 horas e 34 minutos. Deixa comigo, deixa eu ver aqui. Ah, tá. Vamos aqui pro nosso, pra galera aqui do nosso WhatsApp. Do zap do Vitinho. Então vamos lá. Vamos ouvir o áudio, né? Tem áudio aí? Tem áudio aqui pra gente escutar, pra gente conferir aqui na nossa TFM. Alô, Rosângela, tudo bem?
1: Boa noite, Vitor Filho, tudo bem com você?
0: Beleza.
1: Aqui a música do Milionário José Rico, Quem Disse Que Esqueci, pra minha filha Eduarda e pro meu esposo Valdeci. E tenha um abençoado final de semana. Um forte abraço.
0: Valeu, Rosângela, pra você, pra família toda, pro Valdeci, pra todo mundo, pra Eduarda, um abraço do Vitinho, obrigado pela audiência aí, tá escutando o programa, né? E vamos então conferir mais uma. Ah, já vou... e ela deu palpite já aqui também, né? Rosângela mandou palpite aqui, 4 pro Haiti, 2 pro Brasil. Você tá confiante, hein? Tá confiante da seleção, pelo que tô vendo aqui. 4-2, mas ela pôs, ó, 4 pro Haiti, 2 pro Brasil. Vamos ver o que a Eduarda... A Eduarda mandou também aqui palpite pro jogo, mandou? Liga lá, Eduarda. Tudo bem?
2: Boa noite, Vitor Filho. Tudo bem com você? Toca a música do de Paulo e Paulino. É. Canarinho do Peito Amarelo. Ofereço para minha mãe, Rosângela, e para todos que estiverem na escuta. E eu chuto que é o Brasil vai fazer 1 e o Haiti vai fazer 2.
0: Olha aí, mais
2: Eduardo
0: um...
2: Eduardo Domingues, um abraço.
0: Valeu, um abraço. Já tá anotado que o palpite dela, né? O palpite aí, rapaz, tá, eles estão mais do lado. Não é que esteja mais do lado do Haiti. Eles não estão com confiança na seleção brasileira. Estão confiando depois do primeiro jogo, né? Estão achando que o negócio pode complicar. Pode complicar. E se acertar o palpite, leva a camiseta aqui da nossa TFM. E já vou pagar o pedido das duas aqui. Vamos emendar o pedido das duas por aqui, ó. São 6h36. Pediu, ouviu.

0: Que modão pra você que tá ouvindo aí o Vitinho aqui no batidão da nossa terra desta sexta-feira. Sofrência demais, olha aí. O de Paulo e Paulino, canarinha no peito amarelo e também pombinha branca, tudo junto, se misturado. E milionários é rico. Quem disse que esqueci? Agora são 6 horas 44 minutos, 6h44. Voltamos já já.
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0: E segue o bailão por aqui no nosso batidão da Nossa Terra FM. Agora são 6 horas e 47 minutos, 18h47. Quem tá mandando o parpite pra nós do

jogo aí, concorre aqui, se acertar o palpite do jogo, acertou o palpite do jogo, ganha uma camiseta da nossa terra FM. Vamos lá, alô, alô, alô, Valéria de Valéria Beatriz, boa noite pra você. Alô, Murilo, o João Carlos, o Fábio, a Luzana, Poliana, Dai, Edgar, Elisete, também o amigo Sassá. Qual é o palpite, Sassá? Qual é o plano? Sassá, meu, é frio, parece? Não? Vamos, Sassá, me conta aí, qual que é o palpite pro jogo? A Fatinha, alô, Fatinha, alô, Fátima, Ricardo, pode dar seu palpite também no jogo aí, tá? Um abraço aqui para meus amigos lá do Mundo Animal Agropecuário, né? Tivemos por lá hoje, né? Um abraço para vocês aí, obrigado pela sintonia. Olá, Mari, como é que tá o porrão da Teba aí? Alô, Juliano, meu amigo Bodinho aqui no Parque São Basílio, a Rose, o João Freitas, o Edevan, a Ana, também o Valdinei, Lourenço, a Claudete, o Gustavo Pesado aí, da Bittencourt, pré-moldagem e pré-fabricado, já estão reunidos. Prontos, preparados na concentração para assistir o jogo do Brasil, hein? Rapaziada, Bittencourt, um abraço. A Juliana também tá curtindo o programa. O Josélio, meu amigo Moela. Ô, Moela, e daí? Você não é o cara do palpite, Moela? Não tô vendo aqui teu palpite. Você mandou aqui né? Só confirmando a audiência. Mas eu quero teu palpite também, meu amigo Moela. Agora, não demora. Não demora. Ô, meu amigo Noendinho Repolho. Aconteceu, Repolho? Não mandou o palpite pra cá ainda? Por favor, né? Agiliza aí, tá? Agiliza. E deixa eu ver quem mais tá mandando aqui o alô. Alô, Carine, boa noite pra você, Eduardo, Parque São Basílio. Eduardo, você é bom no palpite, Eduardo? Manda o palpite pra cá também, tá? O Wagner, o Wellington, Hudson, Roseli, Alan. Alô, Vanderlei Rodrigues. Vanderlei Rodrigues, meu amigo Vanderlei de Jaraguá do Sul, mandou palpite aí, não, Vanderlei? Patrícia, tudo bem com você, Pati? Um abraço. Alô, Jéssica, tudo bem? Jéssica e Claudinei, curtindo o programa do Vitinho nesta sexta-feira, finalzão de semana, tá aí. Elizabeth também, o Maico, a Melânia e a Cristiane. Se liga, como é que tá, Miguezão? Um abraço pra ti, guri. E o Samuel, meu amigo Richardson também. Um abraço, gente. Quem acertar o palpite já leva uma camiseta aqui da nossa Terra FM de presente. Quer acertar o palpite? Quero já acertar, né? Quero já acertar. São 6 horas e 49 minutos, 6 e 49. Aumenta o som porque aqui só toca o que vale a pena.

0: Rancho Pé da Serra, Mauro e Gilmar nas cordionas. Alô, alô, alô, Gilmar, abraço, gurizada. E também o Paulo de Souza e a Vaneira do Boca Seca. Esta vou te contar, né? 5 para as 7 da noite.
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E a hora certa são 6 horas e 58 minutos, 6h58, faltam 2 para as 7 aqui no nosso batidão desta sexta-feira. Tem jogo do Brasil daqui a pouco, deu palpite, quem tá dando palpite aqui tá concorrendo uma camiseta. Se acertar o palpite, foi te embora a camiseta aqui na hora, na voada, né? Na voada. Alô, alô Lima, Dailson, Assil, Cris também tá aí conservando a audiência aqui no nosso batidão da nossa terra. Que beleza, tudo bem? Obrigado aí pela companhia. E... caiu o cabra o celular aqui. Mas vamos pra frente, né? Deixa eu ver aqui. Pra mais gente pra mandar alô aqui. Então tá bom. Mas tá bueno por demais, né? Bueno, moçada de Curitiba também participando por aqui e confirmando a audiência da nossa TFM. Meu amigo Orlando Simão, como é que tá, Orlando? Como é que tá, irmão? Olha lá, Orlando. Manda um plano aí. Qual é o plano pro jogo, né? O plano pro jogo. 6h59 e essa aqui eu quero oferecer também para meus amigos da Casa Rural, na Casa Rural aqui em Pitanga. 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Moda boa chegando aí, moda boa chegando. Mandar esse pro Mário Sabão, o Mário vai escutar nós depois no reprise, viu, Mário? Pode escutar lá, viu? Escuta lá. Tem mais alguém aí pra mandar o alô? Aproveita, porque já estamos chegando na hora que ir embora, já chegando na reta final do programa aqui. Alô, Rogério, tá lá em Itajubá, confirma a audiência, Rogério. Obrigado pela sintonia!

0: O Moreno vai me evitando, né? Vai me evitando pra você ver, viu? Tá aí, vai me evitando com o Nando Moreno, Otávio Augusto e Gabriel capotado na calçada. Curtiu aí, Mário? Curtiu aí, Mário? Mário Savão tá escutando o Vitinho? Tá ouvindo eu aí? É? Vamos ver o que ele disse, o que ele me conta aí. Diga lá. Diga lá, Mário.
1: Boa noite, Vitor Filho.
0: Oi, rapaz, o homem tava confirmando a audiência aí, conferiu lá.
2: Mas... Rogério. Ô, Mário, você que gosta de pé de moleque, olha aí, piranguinho aqui em Minas Gerais.
0: Pé de moleque?
2: Olha o tamanho de pé de moleque aí.
0: Rapaz, isso aqui é coisa louca. Maior
2: do mundo. O Vitor Filho também, acho que ele gosta de um pé de moleque.
0: Quem
2: o,
0: que não gosta?
2: O Ricardo. Pessoal aí. Dá uma olhada aí pra vocês verem.
0: Larga a mão de mandar essas coisas pra nós, Rogério, essas horas, tá? Só pra não ficar com vontade aqui, tá? Larga a mão, para com isso, tá? É lá em Piranguinho, Minas Gerais, né? É festa... aonde tá lá a festa do maior pé de moleque do mundo. Sabe quantos metros? Sabe quantos metros de doce de pé de moleque? 32 metros. Rapaz do céu, haja amendoim, né? 32 metros de pé de moleque. A maior festa do pé de moleque do mundo está em Piranguinho, Minas Gerais. Uai, tá pensando o quê? Lá no sulzão de Minas Gerais. Um abraço pro povão de Minas Gerais. Rogério, com tanto pé de moleque, deixa eu me dar água na boca. Com tanto pé de moleque, aí desse jeito, vê se é, né? Faz um jeito aí, pai. Manda, não fica mandando só a foto, manda um pedaço pra nós aí. Põe no correio, Sedex, alguma coisa que desse perto, mandar pra nós aí, né? Vai a favor. 79, gente. 79, volto já já.
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Ei, olha aí, são 7 horas e 13 minutos, 7 e 13. Acabando o programa aqui, que o Antônio Ricardo tá chegando daqui a pouquinho aí, né? Bora! Então bora, porque o Antônio Ricardo, se não deu tempo de você dar o palpite aí no esquema aqui, então pode continuar mandando palpite aí, depois nós vamos ver quem acertou. Acertar o palpite do jogo do Brasil e Haiti, acertou, ganha a camiseta, né? Não é sorteio não, filho, não é sorteio. Aqui é quem acerta o palpite do jogo. Se você acertar o palpite do jogo, pode continuar mandando pra cá durante o programa do Antônio Ricardo também. Tá valendo, né? O Antônio Ricardo vai estar colocando aqui o nome de vocês também no sorteio. Tá joia? Beleza? Mais uma vez, agradecer o Mário de Sabão pela participação, pelo carinho de sempre aí. E a todos vocês que estiveram comigo nesta sexta-feira por aqui. Aí, o meu amigo daí, o Saci, o Cris, o Valdir Penteado, já mandei um abraço. Já agradeci a audiência, Valdir? Não? Então, Valdir, um abraço pra você. Boa noite. Alô, Adriano Troça, alô, Marlin. Obrigado pela audiência de todos vocês. Eu volto na segunda-feira, se Deus quiser, a partir das 8h30 da manhã, no nosso encontro marcado aí, tá? Finalzão de semana chegando. Domingão tem o Devair com a Natália e o Enzo aqui no Domingo Alegre. E assim segue a nossa programação ao vivo. Daqui a pouco, Antônio Ricardo, pegando o palpite teu também para o jogo do Brasil com o Haiti pela Copa do Mundo. Se acertar o palpite, ganha uma camiseta aqui da nossa Terra FM. Tá falado? Tá gravado, né? Tá falado, tá gravado. Então, se você acertar, é só cobrar a gente aqui, tá bom? Muito obrigado pelo carinho de todos, pela sintonia e também a parceria dos nossos anunciantes aqui da nossa Terra FM. E pra última, né? Vamos pra última aí. Pra última dessa sexta-feira, fechando assim mais um batidão da nossa terra. É o Rio Negro e Solimões. Muro! Essa é pra você. Valeu. Beijo. Tchau.

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4: 19:33.
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4: 19:34.

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6: 19 horas e 39 minutos.

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1: Dezenove horas e 46 minutos.
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4: 19 horas e 51 minutos.

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2: 19 horas e 57 minutos.

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4: 19 horas e 59 minutos.

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3: 20 horas e 14 minutos.

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3: 20 horas e 20 minutos.

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3: 20 horas e 26 minutos.

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1: Horas e 33 minutos.

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2: 20 horas e 46 minutos.

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2: 20 horas e 52 minutos.

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1: 20 horas e 58 minutos.